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1: Nove horas e 31 minutos.

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0: 9 horas e 45 minutos.

0: Mãozinho, falando nisso, cadê a Cocotinha Popozuda?
1: Cocotinha, ô Cocotinha.
0: Ô Cocota.
1: Cocotinha Cocossuda, ô Cocotinha. Cocotinha, ô Cocotinha.
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3: 9 horas e 52 minutos.

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2: 9 horas e 59 minutos.

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6: 10 horas e 4 minutos.

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0: 10 horas e 27 minutos.

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2: 10 horas e 37 minutos.

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2: Essa música aqui, vou oferecer aqui para todas as mulheres presentes, é claro. Pro pagodão da diretoria, Babi, Batatão, JR, vamos cantar com a gente?

a gente. Obrigado, César. Obrigado a Panenigma. Pela honra.

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2: 10 horas e 57 minutos.

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1: Eu quero ver essa galera soltando a voz com a gente. Vamos nessa!
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1: Onze horas e 5 minutos.

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6: Onze horas e 24 minutos.

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2: 11 horas e 42 minutos.

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1: Meia-noite e 5 minutos.

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1: 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Meia-noite e 8 minutos.

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1: 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Meia-noite e 23 minutos.

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0: 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Meia-noite e 43 minutos.

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Meia-noite e 47 minutos.

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1: Meia-noite e 55 minutos.

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1: Uma hora e 11 minutos.

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1: Uma hora e 29 minutos.

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1: Uma hora e 43 minutos.

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0: 87,5. 1 hora e 50 minutos.

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1: Uma hora e 59 minutos.

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0: 2 horas e 18 minutos.

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0: 2 horas e 33 minutos.

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0: 2 horas e 54 minutos.
1: Tudo bem, Eduardo?
2: Vem com a Chicão, tudo bom?
1: Uma alegria em ter aqui com a gente, um prazer muito grande. Vamos cantar essa música aí, vamos?

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1: 2 horas e 59 minutos.

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0: 3 horas e 3 minutos.

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2: 3 horas e 18 minutos.

0: Regarde ça.
1: Três horas e 27 minutos.

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1: 3 horas e 31 minutos.

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2: 3 horas e 40 minutos.

0: 3:43. 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

0: Obrigado, gente.
1: Obrigado.
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2: 4 horas.

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1: 4 horas e 8 minutos.

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2: 4 horas e 30 minutos.

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2: 4 horas e 45 minutos.

4 horas e 52 minutos.

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1: 5 horas e 19 minutos.

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0: 5 horas e 30 minutos.

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1: 5 horas e 44 minutos.

0: 5:48.
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2: 6 horas e 12 minutos.

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1: 6 horas e 29 minutos.

0: prazer, que alegria, que emoção estar nessa festa maravilhosa. Boa noite! Boa noite, Paraná!
1: Boa noite, Chico!

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2: 6 horas e 42 minutos.

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2: 6 horas e 55 minutos.

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0: 7 horas e 16 minutos.

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4: 7 horas e 23 minutos.

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1: Sete horas e 30 minutos.

0: 7:35.
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6: 7 horas e 43 minutos.

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1: 7 horas e 58 minutos.

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2: 8 horas e 12 minutos.

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0: 8:19.
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0: Muito, muito bom dia! 8 horas 32 minutos, terça-feira, 16 de junho de 2026. Muito bom dia pra você ligadinho aqui na Nova Era FM, que é muito melhor com você. Eu sou a Aline Silva e a partir de agora te acompanho nesta terça-feira com o nosso show da manhã. Trago informação, utilidade pública, horóscopo do dia, previsão do tempo completa e muita música boa.
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0: É, e a terça-feira começou linda, maravilhosa, diferente de ontem, né? Hoje o céu tá azul, o sol tá brilhando lá fora e bastante frio. 5 graus é a temperatura agora, às 8h33 da manhã. E a máxima hoje chega aí aos 17 graus. Manhã gelada de

terça-feira. Mas é bom demais estar aqui contigo, viu? E nada melhor que esquentar a nossa manhã com música boa. Então você vai fazer a programação juntinho comigo, pedir a sua favorita, telefones liberados. 3698-2149, WhatsApp 999-252804. Desejo que o seu dia seja incrível, maravilhoso, cheio de coisas boas, alegria e muita, muita, muita energia positiva. A gente começa com o Sétimo Sentido.

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0: 18h47 e a gente tá só começando por aqui nosso show da manhã. Eu e você, você e eu juntinhos até às 11h30. Nova Era FM 87.5 de Capela de Santana, é muito melhor com você. Curtimos Panda, Eu Te Seguro, teve Canção Nativa Acelerando Pra Esquecer e Sétimo Sentido, Meu Menino.
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0: Telefone segue liberado pra você ligar, participar, pedir teu som, mandar aquele recadinho. Bora comigo, 3698-2149. WhatsApp 999-2528-04. Hoje é gelada de terça-feira, mas aqui o coraçãozinho da gente sempre esquenta, né? É bom demais curtir música boa.
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0: A tristeza fica longe, pra lá, bem longe da gente, né? A gente só quer alegria e só coisas boas no nosso dia.
1: Bom dia.
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0: E a gente começa atendendo pedidos por aqui. Meu abraço vai pro meu amigo Ney lá no Boqueirão, que tá ligadinho com a gente, curtindo essa manhã linda de terça-feira. E vai ouvir Luiz Carlos Borges e Mauro Ferreira, o Florêncio Guerra. Bora curtir então, abração Ney. Obrigadão pela companhia.

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8: Nove horas, 5 minutos, você acompanha agora a Utilidade Pública. A Associação Artística Cultural Educacional Santana está com vagas abertas para aulas de música para crianças e adolescentes dos 7 aos 18 anos, nas terças e quintas, manhã e tarde, na Avenida Coronel Orestes Lucas, ao lado da Brigada Militar, no primeiro andar, em Capela de Santana. Instrumentos disponíveis pela Associação para as aulas: teclado, bateria, acordeão, escaletas e violão. Informações e inscrições pelo WhatsApp 996131820. Almoço de inauguração da cancha de bocha do GAMI, Grupo da Amizade da Melhor Idade, será no dia 20 de junho, a partir das 10 horas da manhã, e ao meio-dia, almoço no valor de R$ 40. No cardápio, galeto, massa, molho, arroz, carne de porco, aipim, farofa e saladas diversas, com sobremesa grátis. Após o almoço, terá baile com a animação do musical GTA. Empresa MT tem oportunidade para auxiliar de produção estuco em Capela de Santana. Benefícios, plano de saúde por adesão, prêmio assiduidade, data de pagamento antecipada e horário reduzido na sexta-feira. Você pode enviar seu currículo para o WhatsApp 98508-1108 ou para o 98011-1446. E vem aí o segundo programa Brasil Caboclo ao vivo através da rádio Ativa FM 87.5 de Portão. Será no dia 16 de agosto, na Associação São Jorge, a partir das 10 horas da manhã, com a apresentação de artistas locais, ao meio-dia almoço, e à tarde a festa continua, e sob o comando do nosso amigo e colega Zé Silva. A paróquia Santa Ana de Capela de Santana informa que a Santa Missa aos sábados, das 19 às 20 horas, está sendo transmitida ao vivo através da Rádio Nova Era FM. 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Bom dia!

0: 9:08, como é bom estar contigo, viu? Gratidão pela tua companhia, pela tua sintonia nesta manhã linda e manhã gelada de terça-feira. Deixa eu dar uma atualizada aqui na temperatura, ver se tá subindo devagarinho, devagarinho. Tá bem devagar, mas tá subindo a temperatura, né? 7 graus neste momento, a máxima ainda pode chegar aos 17 graus nesta terça-feira.
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0: E daqui a pouquinho eu vou trazer a previsão do tempo completa para os próximos dias também, né? Então fica ligadinho aí na programação. Até às 11:30 e você ficamos juntos na melhor manhã.
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0: E a gente curtiu o Talagaça Paredes Pintadas, teve Luiz Henrique, Renan Navaneira e Florencio Guerra com Luiz Carlos Borges e Mauro Ferreira. Telefone liberado, 3698-2149, WhatsApp 999-252804. 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
1: 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Bom dia.
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9h30. A partir de agora, a gente confere o horóscopo do dia, as previsões para o seu signo para esta terça-feira, 16 de junho de 2026. Começando para você de Áries, Touro, Gêmeos e Câncer. Ariano, Ariana, nascidos entre 21 de março e 20 de abril. Retome uma conversa adiada com um parente, carinhosamente, ou um assunto de moradia que espera por resposta. O dia cobra postura madura nos assuntos de família e adiar só prolonga o incômodo. Invista em mais conforto, divida uma despesa ou faça manutenções na casa. No amor, o clima é de romance. Se estiver só, poderá se apaixonar logo. Música.

touro, nascidos entre 21 de abril e 20 de maio, diga com calma o que está engasgado. Uma conversa com um irmão, vizinho ou colega próximo poderá tocar em um assunto antigo que poderá ser resolvido com um bom acordo. Em casa, o clima fica acolhedor. Um jantarzinho gostoso, boa música ou toques criativos na decoração mudarão o astral. Gestos generosos aproximarão alguém da família. Geminianos, geminianas, nascidos entre 21 de maio e 20 de junho. Faça as contas antes de topar um programa em grupo ou contribuir com uma vaquinha entre amigos. Colabore dentro do que for possível, sem constrangimento. Conversa franca sobre valores e evitará mal-entendido. Troca de mensagens com gente querida animará o clima. Planeje o orçamento e organize a vida financeira. Em breve, haverá crescimento. Falando para você de câncer, nascidos entre 21 de junho e 22 de julho, bom momento para se posicionar, expor uma opinião e bater o martelo em uma decisão que vinha amadurecendo. Uma cobrança do trabalho poderá pesar, responda com serenidade e se valorize. Colaborações chegarão na hora certa, uma proposta profissional poderá vir na direção dos sonhos. Entre em um grupo estimulante, inovador e finalize um ciclo. E daqui a pouquinho eu trago para você os signos de Leão, Virgem, Libra e Escorpião.

9:33, 8 graus a temperatura, terça-feira linda, terça-feira maravilhosa, e é bom demais estar contigo. A gente curtiu o Sétimo Sentido com Rainha Musical, Pra Mim Você Morreu, teve Banda 10, Marte ou Saturno, Cosmo Express com um Sorriso Lindo, Fivela e Chapéu, Gustavo Lima e Luiz Fonso e Vagabundo. E o telefone liberado para você ligar, participar, pedir o teu som 36.

98-21-49, WhatsApp 999-25-2804. Minha amiga Dona Eva, do bairro Roseira, tá ligadinha com a gente. Pediu umas bem apaixonadas pra curtir e mandar especialmente pras amigas e as comadres. A Marli, a Ida, a Vânia, a Aline, a Rosa, a Laureci, Dona Adia, a Ladira, a Clotilde, o povo capelense, gremistas e colorados. Beijos, Dona Eva! Bom dia, Aline. Toca uma do Brilhação pra mim, o Marquinhos, o César e o Gabriel. Estamos aqui congelando na obra, na reciclagem do Claudir. Deus te abençoe sempre. Ô, oh, meninos! Ui, ui, ui. E o cafezinho pra esquentar, hein? Tem café aí, pelo menos, pra dar uma esquentadinha pra vocês? Sim. Valeu, Marquinhos. Bom trabalho. Vou trazer uma do Brilhação já já pra gente curtir, tá? Mas eu vou trazer uma bem animada aí pra vocês já dar uma mexida aí e se esquentar também, né? Não só trabalhar nesse frio, dar uma mexidinha aí pra dar uma esquentada e não esquece de preparar um cafezinho pra vocês aí. Obrigadão pela companhia, bom trabalho! Seguimos então, vamos trazer as apaixonadas aqui pra Dona Eva. Tem as meninas Marília Mendonça, Maiara e Maraísa. Tem Mato Grosso e Matias, e daí tem aí o Brilhação.

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1: Muito bem, 10 minutos faltando para as 10 horas da manhã, a gente vai dando sequência por aqui ao horóscopo do dia e agora falando para os signos de Leão, Virgem, Libra e Escorpião. Leonino, Leonina, nascidos entre 23 de julho e 22 de agosto. O dia poderá parecer confuso com demandas das relações, de uma viagem ou projetos futuros. No trabalho, resolva o essencial sem se espalhar em mil frentes. Sonhos e intuições trarão pistas valiosas sobre o próximo passo. Evento em outro lugar ou imersão na arte e atividades criativas alimentarão a alma. Cuide da beleza e renove o visual. Virgem, nascidos entre 23 de agosto e 22 de setembro. Quebre a rotina, aceite o convite de amigos, decida uma viagem e dê sabor de aventura à vida. Será um ótimo momento para tirar uns dias de férias ou fazer atividades em outra localidade. Você também poderá se inscrever em um curso online e ampliar a sua rede. Encontros carinhosos manterão o astral em alta. Aposte em maior abertura social. Sucesso! Libra, nascidos entre 23 de setembro e 22 de outubro. Demandas profissionais pedirão organização e decisões maduras. Uma entrega, reunião com sócio, entrevista ou definição de rumo fortalecerá sua posição. Amigos trarão leveza entre uma tarefa e outra. Dicas de uma pessoa querida poderão abrir uma porta importante. Negociações de valores avançará com ótimas perspectivas. Prestígio em alta. Escorpião, nascidos entre 23 de outubro e 21 de novembro. Revise datas, valores e documentos de uma viagem ou curso. Apesar da vontade de quebrar a rotina, ajuste prazos, a agenda e a saúde terão a palavra final. Um alinhamento decisivo com o par ou sócio ajudará na logística. No trabalho, mais prestígio e estabilidade. Programe as próximas ações e aumente a sua exposição. Poder de influência em alta. Já a gente finaliza com os signos de Sagitário, Capricórnio, Aquário e Peixes.

0: 9h53. A gente curtiu Brilhação Soy Latino-Americano. Teve Mato Grosso e Matias Enquanto o Sol Brilhar. E as patroas Marília Mendonça, Maiara e Maraísa, Coração Bandido. Bora comigo até às 11h30. Eu e você, você e eu juntinhos na melhor programação. Seu show da manhã só com sucessos bom demais aqui pra você. Até porque você pede, você ouve, né? Você quem faz a programação juntinho comigo. 3698-2149, WhatsApp 999-25-2804. Alô, bom dia!
1: Bom dia, minha linda!
0: Oi, Fátima!
1: Tudo bem com vocês?
0: Tudo ótimo!
1: Eu quero pedir uma música.
0: Claro!
1: Tu já sabe, né?
0: Os atuais!
1: Deixar teu gosto. Agradecer para todos os ouvintes, todos os amigos, para vocês aí da rádio.
0: Obrigada!
1: Eu tô aqui curtindo, como sempre, todos os dias, o dia inteiro.
0: Ai, que maravilha!
1: E tomando meu verdinho aqui no solzinho. A minha área.
0: Que demais! Fátima, um beijo no teu coração! Obrigadão pela companhia. Veio a fotinha do Shima no solzinho. Obrigada por dividir amanhã comigo, adorei! Vou trazer os atuais, sim, já já pra ti, meu amor. Um beijo! Quem mais? Bom dia, amiga Aline. Toca uma música do São Francisco pra mim, que tô aqui no Shima, na melhor companhia. Manda um abraço pra todos os amigos e ouvintes. E pra você, abração, que Deus abençoe sempre a todos nós. Esse é o recadinho da minha amiga Clarinda dos Bosques, que também mandou a foto do Shima, tá dividindo o Shima comigo. E o Shima bonito, né, ali, ó, a cuia, com a imagem de um cavalo branco, muito bonito. E os enfeitezinhos em cima ali, uma flor, aparentemente uma florzinha de lótus. E Nossa Senhora Aparecida, que lindo teu Shima, Clarinda, adorei. E a caixa de som, né, bombando. Os bosques todos, todo tá curtindo o show da manhã junto com a Clarinda, né? Porque essa caixa aí é potente, hein? Que demais, adorei. Beijo, Clarinda, eu adoro. Adoro quando vocês mandam fotinho do Shima de vocês, do café. Do almoço eu fico um pouquinho chateada, né? Um pouquinho assim, porque eu fico com vontade, né? Mas só por isso. Só por isso. Acho lindo também quando vem aqueles fogão a lenha ali e a panela já tá no fogo, o fogo tá aceso ali, bombando. Acho lindo. A parte das comidas me pega um pouquinho porque eu fico na vontade. Vou pra casa na vontade de provar o que vocês mandam, né? Mas eu gosto de receber igual, tá? Pô, mandando, não tem problema nenhum. A vontade passa depois. É, faz parte da vida, né? Faz parte, não tem o que fazer. O importante é que você divida sua manhã comigo, porque eu adoro de paixão. Vamos lá, então. Eu vou trazer os atuais Navega Coração. Na sequência tem o Vestido Azul com São Francisco e tem também Rainha Musical.

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0: Valeu, Rainha.
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10 horas 14 minutos e sim, bora finalizar o horóscopo do dia agora falando para os signos de Sagitário, Capricórnio, Aquário e Peixes. Sagitariano, Sagitariana, nascidos entre 22 de novembro e 21 de dezembro. Mudanças virão para melhor nesta fase. Desenhe estratégias de trabalho, inicie um projeto ou reformule investimentos. Gastos com os filhos, lazer ou atividades extras colocarão escolhas na mesa. Defina prioridades e ajuste a programação. Com o orçamento resolvido, o clima fica leve de novo. No amor, uma viagem a dois intensificará a paixão. Para você de Capricórnio, nascidos entre 22 de dezembro e 20 de janeiro, o par pedirá uma definição, um assunto de família pesará na balança. Equilibrar a balança vai testar a sua flexibilidade. Avalie os dois lados e se não se comprometa com o que não poderá cumprir. Uma conversa honesta sobre planos e limites colocará a relação em outro patamar. A vida íntima ganhará mais intensidade com carinho e surpresa gostosa. Para você de Aquários, nascidos entre 21 de janeiro e 19 de fevereiro, programe a agenda e confirme os compromissos antes de sair. Um horário trocado, um combinado mal escrito ou uma mensagem sem resposta poderá dificultar o dia. Reorganize compromissos sem abrir mão do autocuidado. O corpo e a saúde também merecem atenção. Com a rotina em ordem, a cabeça ficará leve, criatividade e sucesso em alta. Peixes, nascidos entre 20 de fevereiro e 20 de março. O amor estará inspirador. Já o bolso pedirá ajuste nas contas. Programa com os filhos, um presente ou investimentos em um projeto autoral precisará caber no orçamento. Escolha o que for essencial e corte o supérfluo sem culpa. Uma conversa direta resolverá um assunto em minutos. Curta as coisas boas da vida sem estourar o orçamento. Este foi o horóscopo do dia que retorna amanhã a partir das

10:17, 3698-2149, WhatsApp 999-252804. A gente curtiu Rainha Musical Traição, Não Tem Perdão, São Francisco Vestido Azul e Os Atuais, Navega Coração.

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De volta por aqui, 10 horas 34 minutos. A gente relembrou Banda 2001, A Fugitiva. Teve também Banda Esa, Tira Essa Roupa. E Champion com o medley Amor Sem Juízo, Você Brincou Tudo Errado em Nosso Apartamento. Grandes sucessos do Champion numa única canção, linda demais. O telefone segue liberado, 3698-2149, WhatsApp 999-252804. Bora para a previsão do tempo. Vamos atualizar aqui a previsão do tempo no site do Instituto Nacional de Meteorologia. 11 graus neste momento em Capela de Santana, terça-feira linda, ensolarada, céu azul. O sol tá brilhando lindamente lá fora, tá bastante frio ainda, né? A máxima hoje não passa aí dos 17 graus, a mínima 3 graus para esta terça-feira. Já amanhã, na quarta-feira, o dia pode ser de sol entre nuvens, com mínima de 5 e máxima chegando a 18 graus. A partir de quinta-feira, a gente pode ter uma leve mudança no tempo, um tempo mais fechado na quinta-feira, mas, por enquanto, sem previsão de chuva. Dia parcialmente nublado na quinta, com mínima de 6 graus. Máxima podendo chegar a 18 graus. Já na sexta, sim, a gente pode ter possibilidade de chuva, tá? Com as mínimas aí de 11 graus e máxima não passando dos 18 graus. Essa chuva, ela vem só na sexta-feira, por enquanto, tá? É uma previsão de chuva apenas para sexta-feira. Na quinta, a gente tem uma mudança, né? Visualmente no tempo falando, porque o dia passa a ser mais nublado a princípio na quinta-feira para a chuva chegar na sexta. Já final de semana promete ser de tempo firme. A gente vai atualizando aqui ao longo da semana para você. É, lembrando que o inverno mesmo começa no final de semana, né? Dia 20 de junho aí começa o inverno. E aí a gente vai ter temperaturas bem abaixo, bem a... Né? Aquelas geadas são mais comuns também, os dias mais frios, né? Mas bora lá que eu tenho um pedido pra atender por aqui, tenho um recadinho. Minha amiga Arlete tá na sintonia, tomando aquele chima, preparando aquele almoço. Ela disse que agora já tá no almoço, né? O chima mais cedo. Pô, agora já tá preparando o almoço pra ela, a Flavinha juntinho lá também. E ela vai curtir Amadão e Jean e Giovanni, já já na programação. Pra Anitta, Maia, Flavinha, Manu, Aladir e Nelsinho, a Diolanda, a Graziella, a Fátima, a Dileta, o Torresmo, a Vanessa e o Eduardo, o Tonho, a Florinda, o Zé, a Aline, o Samuel, a Sofia, a Nelza e o Severo, aquela pessoa especial também. Beijo, Arlete, beijo, Flavinha, brigadão pela companhia. E simbora então com o cantor mais amado do Brasil.

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sucesso da banda Uma Nova Carta. Curtimos também de hoje, Giovanni, Sai Dessa, Coração, Amado Batista, Vida Cor-de-Rosa. 8 minutos faltando para as 11 horas da manhã. Telefone liberado, 3698-2149, WhatsApp 999-252804. Abraço pro meu amigo seu Argemiro lá no Passo da Taquara, ligadinho com a gente. Vai já curtir uma com Baitaca. E a gente vai trazer, claro, né, o fundo da grota pra gente curtir aí esse clássico da nossa música gauchesca, né? Um abraço, seu Argemiro. Obrigadão pela companhia sempre. Bom dia, minha querida amiga Aline. Roda uma do Celso Machado pra toda a turminha de sempre. Também pra nós aqui da Amperplast, pro meu amor Gilmar. Também para os meus pais do coração, Dona Angelina e seu Darcy, seu Aldo e a Dona Lorena, dizer que eu amo muito eles. E para você, Aline, beijos no teu coração, amo tu, guria. Rosa, beijo, Rosa, querida. Amo demais, obrigada pela sintonia sempre. Vou trazer com o Celso Machado o gaúcho de palmitinho. 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

0: Banda Motriz, Lágrimas. Também pra matar a saudade, teve Doce Encanto, Teste de Amor. E Celso Machado Gaúcho de Palmitinho e o Fundo da Grota com Baitaca. 11 horas 12 minutos. E já quase retinha a final do show da manhã desta terça-feira. Vamos lá, que tem pedido pra gente atender aqui, né? Tem, claro que sim. Tem pedido pra gente atender. Eu não vou sair daqui sem pagar os pedidos da manhã. Alô, bom dia.
1: Oi, Aline, tudo bom? Como é que tu tá? Tudo certo?
0: Oi, Sirlei.
1: Ô, Aline, faz um favor e bota aí pra nós aquela música Alma Gêmeas com o Fábio Júnior. E também pergunta ao dono do bar, o Pascal Leonardo, que canta. Tá? Oferecer pra ti, pra toda a tua família, pra todo o pessoal e a família Nova Era. E para toda a minha família, Onésio, Jorge, Clenício, Richard, Laura, minha barba, Aninha. E aqui para Dona Vinda e todo o familiar dela. E todos os amigos e amigas e todos os ouvintes que estão na sintonia, onde estão as ondas da Rádio Nova Era. E a Dona Margarida do Passo da Taquara também. Dona Décio Sérgio da Chácara. A Dona Diora também, família. E todos que estão na sintonia, tá? Tudo de bom. Com as bênçãos do nosso Senhor Jesus. Uma terça-feira abençoada a todos de semana. Um abraço, beijo.
0: Beijo, Sirlei. Brigadão pela companhia. Bora de Leonardo.

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0: 11 horas 25 minutos, bora atender mais pedidos por aqui. Quem tá comigo? Alô, bom dia!
1: Bom dia, Aline. Roda.
0: Oi, Adeni!
1: Música amiga linda.
0: Tá?
1: Pra minha amiga aqui de Montenegro, Silvia.
0: Oi, Silvia!
1: Ela é de Capela de Santana.
0: Ó. Oh.
1: Acho que vocês não se conhecem, ela diz que vai sempre nas festas aí.
0: Opa, Silvia, coisa boa!
1: Silvia Amaral.
0: Silvia Amaral,
1: tô aqui na
0: beijo!
1: Casa dela hoje, vim enfilar uma boia. Um chimarrão.
0: Ai, que delícia.
1: Beijo, abençoado dia a todos.
0: Aproveita, Deni. É tão bom ter amigos, né? Que coisa boa. Beijo pra ti, pra Silvia. Obrigadão pela companhia. Não conheço ainda, mas vamos nos conhecer assim que tiver a oportunidade, né, Silvia? Beijos, meu amor. Obrigadão pela companhia. Bora, então, João Bosco e Vinícius.

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11:30, eu vou ficando por aqui agradecendo o carinho, a companhia, sua audiência e sua sintonia, desejando um dia lindo pra você. Convido você a ficar na melhor programação, Nova Era FM é muito melhor com você. Volto amanhã a partir das 8:30 para mais um Show da Manhã juntinhos. Beijo grande, até amanhã, se Deus quiser. Tchau, tchau.

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1: 11 horas e 32 minutos.

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2: 11 horas e 42 minutos.

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1: Meio-dia e 7 minutos.

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0: Meio-dia e 14 minutos.

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1: Meio-dia e 20 minutos.

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2: Meio-dia e 43 minutos.

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0: 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Meio-dia e 49 minutos.

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1: Uma hora e 10 minutos.

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4: Uma hora e 24 minutos.

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0: Uma hora e 31 minutos.
2: Estamos resolvidos naquele problema de 20 anos atrás?
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4: Uma hora e 43 minutos.

0: Obrigado por comparecer aqui no Bailão das Antigas. Eu sou seu fã. Uma das mais lindas vozes que o sul do Brasil tem. Obrigado.
1: Parabéns pelo teu trabalho.

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0: Boa tarde, gente. Para você que está aí no conforto do seu lar, para você que está aí no seu trabalho, no seu comércio, enfim, onde quer que você esteja, desejo a você uma abençoada tarde. Fique ligadinho na programação aqui da
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0: 2 horas e 9 minutos.
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1: 2 horas e 18 minutos.

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0: Olá, gente. Vocês estão curtindo a programação da Nova Era FM 87,5, muito melhor com você. Uma ótima tarde.
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6: 3 horas e 4 minutos.

0: Obrigado, gente!
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2: 3 horas e 9 minutos.

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0: 87,5. 3 horas e 13 minutos.

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3: 3 horas e 24 minutos.

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1: Três horas e 30 minutos.

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Bibiana Bolaceu passando aqui com a minha nova música de trabalho, feat Rainha Musical, Garçom Maldito. Muito melhor com você.

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0: Boa tarde, gente. Para você que está aí no conforto do seu lar, para você que está aí no seu trabalho, no seu comércio, enfim, onde quer que você esteja, desejo a você uma abençoada tarde. Fique ligadinho na programação aqui da Nova.
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11: 4 horas e 8 minutos.

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2: 4 horas e 15 minutos.

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6: Quatro horas e 27 minutos.

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3: Nova Era FM. 4 horas e 35 minutos.

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0: 4 horas e 59 minutos.

0: Olá, gente, vocês estão curtindo a programação da Nova Era FM 87,5, muito melhor com você. Uma ótima tarde.
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10: 5 horas e 7 minutos.

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5: 5 horas e 23 minutos.

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0: 5 horas e 26 minutos.

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3: 5:45.
4: Tá chovendo aí, aqui tá chovendo.
5: Tá chovendo.

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0: Obrigado.
1: Oh, Renanil.
0: Obrigado, Sadinho.
1: Quanta honra.
0: Essa simpática presença aí.

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8: 6 horas e 3 minutos.

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1: 6 horas e 12 minutos.

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1: 6:19.
2: E chegando em Brás, onde as

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3: 6h29.
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2: 6 horas e 34 minutos.

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3: 6 horas e 45 minutos.

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0: 6 horas e 48 minutos.

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1: 6 horas e 55 minutos.

0: fez o trabalho, tanto dessa estrada da 070, mesmo sendo BR.
1: Boa noite, em Brasília, 7 horas. Pela Rádio Senado, você acompanha a sessão deliberativa do Senado Federal, destinada à análise e votação de projetos. Por esse motivo, o programa Voz do Brasil vai ao ar às 10 da noite aqui pela Rádio Senado. Mas você pode acompanhar a Voz do Brasil pela internet em senado.leg.br/rádio, clicando no canal 2. Voltamos com o áudio da sessão. Está com a palavra o senador Wellington Fagundes, do PL de Mato Grosso.
0: Porque o evento que teremos, inclusive depois de amanhã, em Primavera do Leste, na mesma circunstância, porque teremos lá, senador Espiridione, no sábado, a inauguração da primeira ferrovia por autorização do país, fruto de um trabalho que fizemos aqui, aprovando um novo marco regulatório das ferrovias. E isso permitiu, então, que nós possamos agora ter o avanço da ferrovia que sai lá de Santos, chega a Rondonópolis, Mato Grosso, e agora o avanço de Rondonópolis até a BR-070, no município de Dom Aquino, bem próximo de Primavera e Campo Verde, onde estão, então, na quinta-feira teremos essa outra audiência. E aí, presidente Davi, eu quero agradecer aqui à presidência por, inclusive, ter autorizado para que servidores aqui do Senado estejam lá acompanhando, inclusive, a transmissão também da TV Senado. Fica aqui o registro e aqui convido a população de Barra do Garças para que amanhã, às 14 horas, estejamos na Câmara de Vereadores e na quinta-feira, às 10 horas, também lá no SESC Senat, em Primavera do Leste.
2: Obrigado, senador Wellington. Conceda a palavra, eu estou aguardando ainda a gente melhorar o quórum. Nós temos 10 senadores que ainda não votaram. Conceda a palavra ao senador Espiridião Amin.
3: Eu desejo aqui fazer um registro catarinense. Em primeiro lugar, eu quero apresentar e saudar o nosso deputado estadual, Antílio Lunelli, que está de aniversário hoje.
2: Obrigado.
3: E por isso merece o nosso aplauso especial. Está acompanhado do presidente do seu partido, do MDB de Santa Catarina, ele que é pré-candidato ao senador na chapa que eu também integro como pré-candidato. E aqui, com o testemunho da senadora Ivete da Silveira, do senador Jaime Bagato e até há pouco o senador Hermes, que é estamos recebendo aqui o nosso deputado Antílio Lunelli, repito, o nosso aniversariante. Não vou dizer de quantos anos, porque nós queremos renovar. E quero também fazer um registro em nome do pioneirismo da indústria catarinense, das presenças entre nós, do vice-presidente da Fundição Tupi, Enio Matias, presidente Davi Alcolumbre. A Fundição Tupi é uma empresa nascida em Joinville há 88 anos. Hoje é o maior player do mundo, em fabricação de blocos de motores a combustão, ou seja, de motores de veículos, automotores pesados ou não. Registro também a presença do senhor Thomas Puschel, que é o vice-presidente da MWM, que faz parte do grupo da Fundição Tupi. E, finalmente, do Delric Gregory, que é gerente do mesmo grupo, Fundição Tupi, eu repito, com 88 anos de existência. A planta de Joinville tem quantos empregados?
4: 10 mil.
3: Em Joinville, a planta da Fundição Tupi tem 10 mil colaboradores. Numa única planta, senadora Ivete, na terra que a senhora escolheu como vida e como companheira de vida do ex-governador e senador Luiz Henrique da Silveira, uma organização, uma empresa que nos orgulha a todos.
4: E no total, senador, 18 mil, daí com outras unidades fora de Joinville.
3: Com as outras unidades, inclusive de Belo, de Betim.
4: Isso.
3: Que
4: 18 mil, daí.
3: Perfaz um total de 18
4: mil.
3: 18 mil colaboradores no Brasil. E enfrenta a competição internacional, que é muito disputada. Então, eu queria fazer esse registro como homenagem à política, ao empresário Antídio Lunelli e à Santa Catarina, através da empresa Fundição Tupi, que eu conheço pessoalmente há uns 45, 50 anos. Muito obrigado, presidente.
2: Parabéns, senador Espírito de Amin. Cumprimento todos os convidados que estão nesta tarde e noite no Senado da República acompanhando suas excelências. E os deputados, naturalmente, que estão presentes no plenário. Sejam bem-vindos à Casa da Federação. Doutor Guilherme, seja bem-vindo, meu querido diretor-geral da Agência Nacional de Transportes Terrestres e presidente do Conselho de todas as agências reguladoras do Brasil. Em seu nome, doutor Guilherme, meus cumprimentos a todos os diretores de agências reguladoras do Brasil que cumprem uma missão extraordinária que precisa ser valorizada, mas acima de tudo respeitada e reconhecida, e hoje o Senado reconhece a partir da votação dessa lei no plenário do Senado Federal. Parabéns, doutor Guilherme, leve meu abraço a todos os nossos diretores das nossas agências, os presidentes, diretores-presidentes das agências reguladoras do Brasil, e naturalmente já fiz isso várias vezes, o meu reconhecimento ao papel relevantíssimo do ponto de vista do desenvolvimento do nosso país que as agências reguladoras cumprem na atualidade. Parabéns, Guilherme, parabéns pela conquista, é histórica. Senador Marcos Rogério, Vossa Excelência é o relator do projeto de lei complementar e o senador Laércio Oliveira é o autor. Peço a Vossa Excelência que pegue o seu telefone celular e ligue para os senadores que ainda não votaram, por dois motivos: a falta na votação do projeto, que é muito importante, e a falta administrativa, que também é muito importante.
1: Boa noite, em Brasília, 7:07. Você acompanha pela transmissão conjunta da Rádio TV Senado a sessão deliberativa do Senado Federal desta terça-feira, dia 16 de junho de 2026. Senadores votam PLP 73 de 2025, projeto de lei complementar que altera a lei de responsabilidade fiscal para excluir da limitação de empenho e movimentação financeira as despesas das agências reguladoras federais, desde que relativas às suas atividades fim. Isso significa que as despesas dessas agências, quando custeadas com receitas próprias, taxas de fiscalização ou fundos específicos, não serão sujeitas a cortes ou bloqueios orçamentários. Preside a sessão o senador Davi Alcolumbre, presidente do Senado. Você pode entrar em contato com a Rádio Senado pelo e-mail radio@senado.leg.br. Envie suas dúvidas e sugestões, participe. E você pode assistir a programação da TV Senado pelo YouTube. Basta acessar youtube.com/TV Senado. Inscreva-se no canal e acompanhe a TV Senado pelo seu celular, tablet ou computador. Você ainda pode registrar o seu comentário sobre a programação. Fique por dentro de tudo o que acontece no Senado Federal acessando a página do Senado na internet Anote o endereço senado.leg.br e acesse a programação da Rádio Senado pela internet em senado.leg.br/rádio. Portanto, em análise, o projeto de lei complementar que altera a lei de responsabilidade fiscal para excluir da limitação de empenho e movimentação financeira as despesas das agências reguladoras federais. Para um projeto de lei complementar ser aprovado no Senado, é preciso que haja o voto favorável da maioria absoluta da composição da Casa. Dessa forma, pelo menos 41 senadores precisam registrar o voto sim. A lei complementar é exigida para alguns temas específicos previstos pela Constituição. Sua função é detalhar normas previstas na Carta Magna. Na sessão de hoje, os senadores já aprovaram o projeto de lei que classifica os cursos de qualificação, pós-graduação e mestrado e doutorado como atividades de formação continuada dos profissionais da educação básica pública. Essa proposta foi a sanção presidencial. O Senado possui uma ferramenta para que você possa opinar, propor e apoiar projetos de lei. É o portal E-Cidadania. Acesse senado.leg.br/e-cidadania para participar de uma audiência pública interativa, opinar sobre propostas em análise no Senado e sugerir projetos de lei. Rádio e TV Senado na transmissão da sessão plenária desta terça-feira. Senadores votam o projeto de lei complementar que altera a lei de responsabilidade fiscal para excluir da limitação de empenho e movimentação financeira as despesas das agências reguladoras federais, desde que relativas às suas atividades. Fim, esse é o projeto de lei complementar 73 de 2025. Enquanto aguardamos a finalização dessa votação, você fica sabendo que já está em vigor a lei que cria a Política Nacional para a Recuperação da Caatinga. A nova legislação cria um programa de ação articulada entre governo e entidades não governamentais para incentivar a recuperação de áreas degradadas desse bioma e estimular a produção de alimentos na região. A lei prevê a capacitação de pessoal e uso de tecnologias para conservação e uso sustentável dos recursos ambientais, além da participação das comunidades locais na recuperação das áreas. A Caatinga abrange quase 11% do território brasileiro, cobrindo áreas de diversos estados nordestinos. Suas características são condições climáticas extremas, baixos índices de chuva e longos períodos de seca, o que aumenta o risco de desertificação e gera vulnerabilidade ambiental e social.
2: Senador Laércio, senador Marcos Rogério, respectivamente autor e relator, 75 senadores presentes na sessão, 70 votos na urna. Vossas Excelências autorizam o presidente do Senado Federal a cancelar, a encerrar a votação?
5: Pode, perfeitamente, pode encerrar.
2: Está encerrada a votação em turno único. Determina a Secretaria-Geral da Mesa que mostre no painel o resultado. Votaram sim 51 senadores e senadoras, não 17. Está aprovado o projeto com as emendas número 4 e 5. O parecer da comissão diretora, oferecendo a redação final, será publicado na forma regimental. Em discussão, a redação final. Encerrada a discussão, em votação. As senadoras e os senadores que a aprovam, permaneçam como se encontram. Está aprovada a redação final. A matéria segue imediatamente à Câmara dos Deputados. Requerimento extra pauta, solicitação de Sua Excelência, senadora Leila Barros. Requerimento número 9 de 2026, como disse, de autoria da senadora Leila Barros e outros senadores, que solicita a realização de sessão especial destinada a celebrar o Agosto Lilás, mês de proteção à mulher. Submeto à votação o requerimento. As senadoras e os senadores que aprovam, permaneçam como se encontram. Está aprovado o requerimento e a sessão será agendada pela Secretaria-Geral da Mesa. Queria agradecer novamente a todos os nossos colegas senadores e senadoras que ficaram aqui até esta hora acompanhando a deliberação da sessão. E a pauta foi todos os itens que estavam pautados para a sessão de hoje foram deliberados, inclusive esta matéria que foi deliberada na Comissão de Infraestrutura na manhã de hoje, com requerimento de urgência para o plenário. Portanto, muito obrigado a Vossas Excelências, muito obrigado aos nossos servidores do Senado Federal, aos nossos consultores, aos nossos colaboradores, a todos que nos ajudam a cumprirmos as nossas finalidades do mandato de senador, que nos ajudaram, que apoiaram, que colaboraram e fazem isso todos os dias, e meu reconhecimento, já fiz isso outras vezes, mas nunca é demais reconhecer o quadro altamente qualificado de servidores e servidoras do Senado da República. Cumprida a finalidade desta sessão deliberativa ordinária do semipresencial do Senado Federal, a presidência declara o seu encerramento.
1: Boa noite, em Brasília, 7 horas e 17 minutos. Você ouviu o senador Davi Alcolumbre, que encerrou a sessão deliberativa do Senado Federal desta terça-feira, dia 16 de junho de 2026. Durante a ordem do dia, os senadores aprovaram o projeto de lei que classifica os cursos de qualificação, pós-graduação, mestrado e doutorado como atividades de formação continuada dos profissionais da educação básica pública. A proposta foi a sanção presidencial. Aprovado e foi a sanção, projeto que transfere simbolicamente a sede do governo federal para Salvador, na Bahia, no dia 2 de julho de cada ano, durante as celebrações da independência da Bahia, considerada o marco da consolidação da independência do Brasil. O plenário aprovou o projeto de lei que cria a Universidade Federal do Esporte para promover o ensino, a pesquisa, a extensão e a inovação na área da ciência do esporte. O texto foi a sanção. O Senado também aprovou o projeto de lei complementar que altera a Lei de Responsabilidade Fiscal para excluir da limitação de empenho e movimentação financeira as despesas das agências reguladoras federais, desde que relativas às suas atividades fim. Isso significa que as despesas dessas agências, quando custeadas com receitas próprias, taxas de fiscalização ou fundos específicos, não serão sujeitas a cortes ou bloqueios orçamentários. A proposta seguiu para análise da Câmara dos Deputados. Mais notícias sobre a sessão plenária de hoje você acompanha ao longo da nossa programação ou pela nossa página na internet em senado.leg.br/rádio. 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
1: Boa noite, esta é a Rádio Senado, eu sou Regina Pinheiro, a programação musical é de Carlos Andrade, a gente ouve Kid Abelha.

0: Essa foi Érica Martins, Casinha Pequenina. Erasmo Carlos, Pessoa Nefasta. Antes que de Abelha, Amanhã é 23.
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2: Em Brasília, 7h32.
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0: Ouça agora Curumim.

0: pequena rotina em estilo livre. Tudo isso ao som da música. Use somente sua imaginação e faça o que faz sentir bem. Se você tiver algum problema, não fique desencorajado. Simplesmente volte ao início do bote e comece novamente. Vamos então escutar junto com os melhores.
1: Pronto, preparado e já.

0: Acabamos de ouvir Sérgio Mendes e Will I Am, Água de Beber, Marisa Monte, Balança Pema e ainda Curumim Compacto.
1: Foi sancionada a lei que cria o marco legal do transporte público coletivo. A norma autoriza o uso de novas fontes de custeio para subsidiar as tarifas cobradas dos passageiros. Repórter Patrícia Oliveira.
2: O marco legal do transporte público coletivo, sancionado pelo presidente Lula, abre alternativas para o financiamento do setor, além da tarifa paga pelo usuário. Assim, fica separada a remuneração das empresas operadoras da arrecadação das passagens. Entre as novas fontes de custeio estão publicidade, exploração comercial de espaços e recursos da contribuição de intervenção no domínio econômico, a CID Combustíveis. A nova lei tem origem em projeto relatado pelo senador veneziano Vital do Rego, do MDB da Paraíba.
3: A CID cumpre papel fundamental atualmente no financiamento dos programas de infraestrutura de transportes e poderá contribuir sobremaneira com a mobilidade urbana nos centros urbanos e a busca pela modicidade tarifária mediante redução das tarifas.
2: A lei também reforça a integração entre planejamento urbano e transporte e estabelece a melhoria da regulação e da operação dos veículos públicos urbanos, com mais regularidade, pontualidade, acessibilidade, segurança, conforto e satisfação dos passageiros.
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0: 7h46 em Brasília. Na Rádio Senado, Luci Alves.

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1: Sete horas e 56 minutos.

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3: Nova Era FM. 8 horas e 3 minutos.

0: 8:06.
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6: Oito horas e 14 minutos.

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1: 8 horas e 21 minutos.

0: 8:24.
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0: Muito boa noite, quem se liga no Juntos e Misturados. Hoje estou aqui, eu e Renato Nunes.
1: Boa noite, Marquinhos Flores. Estamos começando o programa Juntos e Misturados. E hoje mais juntos que misturados.
0: Mais juntos que misturados.
1: É, hoje nós estamos fazendo aí como é que é o Jornal Nacional hoje, né?
0: Boa noite.
1: Boa noite, estamos começando ao vivo aqui pelas ondas da Rádio Nova Era FM. O programa mais divertido, mais louco do
0: Boa cidade. Noite.
1: É isso aí, boa noite.
0: Boa noite.
1: Boa,
0: né? Tô aqui com o Renato Nunes, hoje o Marcelo Miller não vem de novo, pois né? Ele é trimestral o programa dele.
1: O que aconteceu com o Marcelo Miller?
0: É, por trimestre ele tá trabalhando, ele disse que tá trabalhando.
1: Tá trabalhando, muito bem, então está
0: e o, salvo. Renato, o pessoal de casa também pode avisar a gente aí como é que tá o som aí, porque a gente tá falando no mesmo microfone.
1: Exatamente.
0: O microfone pega bem, né?
1: Pega bem, o microfone pega bem. Agora tem que ver se o pessoal aí, principalmente a nossa direção aí que tá ligada junto com a gente, curte aí. É, e nos avisa como é que tá saindo o som aí, porque a gente tá aproveitando aí o nosso microfone, diz que esse aqui é, né, pega até o barulho do sapato, então,
0: né, hoje esse é porrada, esse porrada.
1: É hoje o dia de nós testar ele,
0: a né? Cadeira range dá pra ouvir, hein?
1: Muito bem, então vamos começando o programa Juntos e Misturados aqui pelas ondas da Rádio Nova LFM. Hoje, Marquinhos Flores e Renato Nunes e Marcelo Miller lá
0: pelas bandas remoto, lá, né? Tá remoto.
1: Tá remoto.
0: Ele
1: pegou a onda.
0: Terremoto.
1: Avisa ele que já terminou a pandemia.
0: Terremoto. É que ele tá fazendo, né, de casa.
1: Ah, ele tá fazendo os deveres de casa. Muito bem.
0: Na verdade, eu acho que ele disse que ficou trabalhando. Mas eu acho.
1: Tu achas?
0: Eu acho, eu vou falar o que eu acho.
1: Diga.
0: Eu acho que o Marcelo Miller ficou trabalhando em casa, lavando louça, limpando banheiro, lavando roupa.
1: Muito bem, eu esqueci agora o nome da esposa dele. Agora.
0: A Bruna.
1: Oh, alô, a Bruna.
0: Ô, Bruna, confirma aí pra nós, mas eu acho que a Bruna botou ele a trabalhar em casa.
1: Eu acho. Muito bem. E o pessoal mandando boa noite aí, boa noite.
0: Então, boa noite a todos vocês. Lá, o Lima, João Derli Flores, conhece?
1: John Derli, lutador de boxe, não, de MMA. Muito bem. Então essa galera toda aí que tá junto com a gente.
0: E a Ritinha também.
1: A Rita tá junto conosco.
0: Grande alô, abraço. Rita!
1: É, então vamos mandar um abraço pra todo o pessoal que tá junto com a gente aí, ó.
0: Ô, Rita!
1: Ah, vai cantar a música da Rita aí.
0: É mais, o nome dela é Jennifer. Tá assistindo também. Ah, quem mais? O Iraí diz também, Oliveira, de São Sebastião do Caí. Quem mais? A Franciele Chaves está com a gente também.
1: É, tá um assistindo. Abraço então para a Fran aí que está ligada junto com a gente. Pessoal todo participando, aquele abraço.
0: O Iraí diz também, tá assistindo também, está no Caí. A Marli Castro também está no Caí, que é lá da Delícias Caseiras da Marli. Que o Marcelo chamou carinhosamente de Dona Delícia.
1: Dona Delícia, é. O Marcelo, acho que não sei se ele não se perdeu pelas bandas de lá. Eu acho que ele foi degustar a lasanha. Será que não foi?
0: Quem mais? Fernanda Rodrigues.
1: Muito bem, é. O pessoal participando ali, a nossa amiga Erlete Diniz, direto de Imbé. Só muito frio.
0: No litoral.
1: É, o litoral tá muito frio, diz ela. Mas com certeza, né? Só imagina.
0: Ó, oh, tô ferrado.
1: O que houve?
0: Olha o que a Jennifer falou.
1: Ó. Oh. E quando você chegar, isso também te espera.
0: É, louça, limpar o banheiro, lavar a roupa.
1: Louco, bicho. Mas então, o que é isso?
0: Então já comenta aí pra gente aí se tá pegando bem o som, hein?
1: É, exatamente. É. Eu acho que tá, né? Porque pelo jeito ela...
0: Eles estão ouvindo o que a gente tá falando.
1: É, estão ouvindo. Pelo jeito ela viu aí que tu vai ter que lavar a louça, né? Então ela escutou a história do Marcelo Miller aí. Então tá pegando bem.
0: Realmente. E também, assim, o pessoal que tava na... A gente acabou tendo que abrir duas lives.
1: Exatamente.
0: A primeira a gente teve que fechar, né?
1: Isso.
0: Por problemas técnicos da câmera número 2, que vai ser consertada amanhã.
1: Exatamente.
0: E hoje a gente tá aqui mais juntos que misturados, né, Renato?
1: Exatamente. É que o pessoal da nossa equipe aqui técnica foi todo mundo pra Copa, né? Eles vão fazer
0: o... Sim, o pessoal tá fazendo a cobertura da Copa pra Nova Era FM.
1: Exatamente.
0: Estão cobrindo a Copa.
1: Eles levaram a outra câmera. A câmera 2 levaram.
0: A câmera 2 tá focada lá nos Exatamente. Estados Unidos.
1: Vai passar o jogo...
0: O jogo do Irã?
1: Iraque. Vai ser o jogo da bomba, né?
0: Então, é uma bomba esse jogo.
1: Esse jogo, então, vai ser transmitido ao
0: vivo. É uma bomba, amigo!
1: Ô, louco, bicho!
0: Ô, amigo!
1: Tanto no pessoal como no profissional,
0: é uma loucura. Bicho!
1: Muito bem, então mandando aquele abraço para todos vocês, sejam todos bem-vindos, manda aquele abraço, manda aquele alô, manda sua reclamação, manda o seu choro, enfim, manda o que você quiser aí na programação da Rádio Nova Era FM.
0: Aqui não é o Chico da Tiana, mas também tem reclamação do dia.
1: Aham, reclamação do dia, vamos botar essa também, você aí, é a reclamação do dia que eu vi por ali, é a nossa amiga Jennifer ali que botou que tu vai ter que, né?
0: Mas daí, aí eu vou reclamar.
1: Ah, tu vai reclamar?
0: Aí eu vou reclamar e vou ter que fazer quieto ainda, né? Vou ter que lavar a louça quieto.
1: Meu chapéu, e tá bem bom lavar a louça, né? Lá a torneira é elétrica?
0: A torneira é elétrica.
1: É elétrica.
0: Elétrica. Inclusive, eu quero dar uma dica pra quem tiver um presente pra dar pra... Atenção você para a dica de hoje do Juntos e Misturados.
1: Dica de hoje do Marquinhos.
0: Dica do Juntos e Misturados. Dica de presente para sogras.
1: Muito bem, manda.
0: Um aparelho elétrico. Toda sogra gosta de ganhar um aparelho elétrico.
1: Exatamente, tem que ser elétrico e daí funciona.
0: Só que tem gente que reclama, que dá um aparelho elétrico para a sogra e a sogra não usa de jeito nenhum.
1: Mas Marquinhos, me diz o que, que seria o Nutrella falando isso aí para dar o presente para a sogra. O que, que ele ia dizer?
2: Realmente, existem presentes que são dados dos genros para as sogras. E realmente, esta, por sua vez, não utiliza o presente, reclamando que, por ser um instrumento e um aparelho elétrico... Agora me pergunte que aparelho seria esse que ela não quer usar de jeito nenhum e você compra e fica lá parado esperando seu uso pela sogra.
1: E é muito bom esse aparelho elétrico, né? No inverno principalmente, né?
2: Mas com certeza, até mesmo no verão. E você não se meta, minha palestra, estou palestrando.
1: Muito bem.
2: E palestrando, e não fique pedindo desculpas também. Porque na vida, você não deve deixar ninguém dizer que você não é capaz de alguma coisa.
1: Muito bem.
2: Você não é capaz, mas ninguém precisa ficar falando esse tipo de coisa. Você não é capaz realmente, mas ninguém precisa ficar falando, jogando na sua cara.
1: Muito bem, isso aí, foi mais uma dica do Nutrella.
2: Você não é capaz, mas ninguém precisa ficar falando esse tipo de coisa. Você não é capaz realmente, mas ninguém precisa ficar falando jogando.

0: não usa de jeito nenhum.
1: Ora, uma cadeira elétrica.
0: Uma cadeira elétrica, boa. Boa, então tá a dica aí, você não dê uma cadeira elétrica, isso?
1: É porque não adianta, geralmente elas não usam, né?
0: Elas não usam. Mas aí tu vê a vantagem de tu dar esse presente em casa, né? Imagina chegar...
1: Vou cobrar do meu genro preferido.
0: Ih, se lascou.
1: É, ela não sabia o que era o prêmio.
0: Ah, não, agora já pode esperar a próxima mensagem ali, que ela vai dizer muito obrigado, mas não precisa.
1: É que geralmente toda a sogra pode ganhar e não usa, né?
0: É, exatamente.
1: Geralmente.
0: Exatamente, então é por isso que ela vai dizer que não vai precisar desse
1: presente. E Renato Nunes não tem sogra?
0: Não, não tem. Pior que não tem.
1: Pior?
0: Pior que não tem.
1: Ah, tá.
0: Pior que não tem no momento.
1: Ah, no momento. Tá. Ah, no momento. Tá.
0: No momento.
1: 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A partir de agora, então, aberta a temporada de cartinhas.
0: Muito bem.
1: Você pode, atenção, você moça solteira. Você moça solteira, você encalhada.
0: Enrolada.
1: Enrolada, não. Enrolada, não. Ah, atenção, você moça solteira, viúva, desquitada, você que está em busca de um grande amor, escreva sua cartinha, mande seu nome, seu endereço, seu telefone e principalmente uma foto atual
0: uma foto
1: para renatonunes@novaerafm.com.br.
0: Eu acho que nem os pássaros vão chegar perto da caixa do correio, mas tudo bem, né? Vamos nessa. Enquanto isso, veio a resposta, né, Marquinhos Flores? Chegou a resposta aí, né, da sogra, é isso?
1: Ela quer cobrar do gel preferido.
0: Olha aí, ó. Quero sim, vai que uma hora eu preciso.
1: Sim, vai, bota alguém sentado ali, né? É que o meu tá atrasado aqui, ó. Ah, vamos ver quem mais aqui. Érico! O Érico tá lá em Betim, Minas Gerais.
0: No Betinho.
1: Tá, Betinho. O Érico tá lá, ele e o Anderson Silva também. Aquele Anderson Silva.
0: O lutador tá lá?
1: Não, o outro.
0: O outro?
1: O outro.
0: Mas quantos lutadores tem lá?
1: Esse não é lutador, não, esse é. Não, é montador elétrico.
0: Elétrico. Mas tinha que ter alguma coisa a ver, né?
1: E daí o Érico e o Anderson, eles estão lá em Betim, estão trabalhando, estão a serviço lá. Então, eles são de Montenegro, os dois estão lá acompanhando a gente. Agora aparece o Cabrini.
0: O Cabrini. Ah, sim, com certeza. E chegando ali, nosso amigo cantor, o cantor das multidões aí, nosso amigo Guima. É o ganhador da semana passada. Será que o Guima vai ir lá na...
1: Ele não foi.
0: Tu lembra qual é?
1: Eu não lembrei de avisá-lo.
0: Mas qual é o prêmio que ele ganhou? Qual é o prêmio?
1: Ele ganhou da Ferrari e eu esqueci de avisá-lo. Alô, Guima! O Guima já ganhou agora, né?
0: Calma, Guima, calma. Ele falou Ferrari, mas não é a Ferrari aquela.
1: Não,
0: calma,
1: é uma Ferrari.
0: Calma.
1: Um Ferrari.
0: Um Ferrari, o que, que seria um Ferrari?
1: Dois hambúrgueres da Ferrari House de Montenegro.
0: Muito bem. Alô, você que está ligado. Hoje tem sorteio?
1: Hoje tem, só que hoje o Guima já ganhou porque não foi avisado da última.
0: Ah, ele já ganhou hoje. Alô, Guima, ganhou a Ferrari
1: hoje. Ele não foi avisado da semana passada, mas hoje, nesse programa, a gente tem dois sorteios também.
0: Muito bem. Chegando ele também aí, ó. Nosso amigo Fabrício, mais conhecido como Tiozão Colorado. Que presença, hein? Tá junto com a gente. Conhece ele?
1: Boa noite, galerinha!
0: Se lascou, nosso amigo Fabrício. Achemos um cara que sabe imitar todas. E eu acho...
1: Boa noite, galerinha! E ele vai vir aqui também.
0: Ah, ele vai vir, com certeza.
1: Vai, vai.
0: Agora está sendo convidado.
1: Não, já foi convidado, só que não deu certo ainda. Não deu.
0: Mas que barbaridade.
1: Dá pra vir pra comentar sobre a Copa, né?
0: Ah, com certeza, vamos fazer, nós temos precisão. Ô, Fabrício, ele é bem lembrado, Marquinhos, manda aí se ele puder vir aí antes de terminar a Copa, para a gente discutir aí um pouco, principalmente o clássico que não tem, né, o clássico Irã e
1: Iraque. Não, não pode ter, porque se tiver, bomba, ter, né,
0: porque daí termina tudo a Copa do Mundo. E ele está dizendo assim, o programa Juntos e Misturado, o melhor programa do Brasil. Acompanhando sempre, forte abraço do Tiozão Colorado. Grande abraço.
1: Abraço, Tiozão Colorado!
0: Muito bem.
1: Ah, outra coisa também. O Érico está tentando jogar podres do passado no ventilador.
0: Ô, louco, como é que seria isso? Me explica que eu não entendi nada.
1: E aí, Marquinho? Fala quando tu levou as bergamotas pra dentro do

0: Muito bem, você que continua com a gente aí, juntos e misturados. A Marli Castro, o Renato tá, que é a dona Delícias?
1: Pois não, ela tá.
0: Ela tá agradecendo aí o casal que ganhou o sorteio semana passada, que deu bem certinho do Dia dos Namorados.
1: Deu bem certinho e eles foram, né? Eles foram lá degustar. Foram lá,
0: foi delícia, o Lucas, né? E a Paola. Lucas e a Paola foram pra lá, eles são de Montenegro, né?
1: É, hoje eles estão meio sumidos, não sei, eu acho que é o frio, o que, que será que aconteceu?
0: Ah, deve estar frio, né?
1: Deve estar frio.
0: Ou eles, que semana passada o Lucas estava tentando ganhar o sorteio pra não precisar fazer janta, né? E a Paola estava pressionando pra ele fazer janta.
1: Ah, não, isso foi uma briga interna, então.
0: Quem mais aqui, ó?
1: Muito bem.
0: Sandra Roça!

0: Rosa Madalena.
1: Meu Deus,
0: Deus do céu. Ela é a Dinda do Marcelo.
1: Muito bem, a Dinda do Marcelo. A Dinda, oferecimento, a Dinda do Marcelo. Muito bem, o que que a senhora tem nos dizer que o Marcelo hoje não apareceu?
0: Eu já falei o que eu acho, ele falou que tá trabalhando. Eu acho que ele tá trabalhando, mas tá trabalhando de doméstica em casa.
1: Será?
0: Tá.
1: Será que a Bruna fez
0: eu
1: isso?
0: Eu acho que tá. Daqui a pouco a Bruna vai entrar na live ali e vai avisar.
1: Ah, não, com certeza, vai vir com fotinho e tudo, avental e coisa arada,
0: aquela
1: coisa toda lá, rapaz. E o Marcelo com a cara de encarangado, mas vai estar, tá, ou ele tem a torneira elétrica também.
0: Eu acho que tem a torneira elétrica também.
1: Ele tem? Ah, não, aí...
0: Elétrica.
1: Aí ele tá salvo. Agora, se ele não deu uma torneira elétrica pra Bruna, ele se lascou.
0: E o Érico que tá pedindo do Rainha. Rainha? Tá pedindo do Rainha. E ele. Eu falei que ele tá em Minas Gerais, né? Em Betim.
1: É, só
0: não, ele está. Não, quem tá lá é o. Eu errei por um pouco, uns 2.000 quilômetros.
1: É.
0: Ele tá. Na verdade, ele tá em São José do Rio Preto. E quem tá com o Cássio.
1: Cássio.
0: Ele e o Cássio. E quem tá em Betim é o. Quem tá em Betim, na verdade.
1: É o Anderson
0: Silva. É o Anderson Silva.
1: Anderson Silva foi lá experimentar o pão de queijo, é isso?
0: Pão de queijo?
1: Pão de queijo.
0: Ele foi lá comer um pão de queijo?
1: Pão de queijo é bom demais, senhor.
0: Ele e o Max.
1: Max?
0: Max.
1: Maximiliano?
0: Max.
1: Muito bem.
0: Ele e o Max estão lá comendo pão de queijo.
1: Ah,
0: termina bom. O pão de queijo. Eles vão tomar uma cachaça.
1: Ah, lá.
0: É aquela de Alambique?
1: Lá deve ter, né? Lá deve...
0: Ah, eles tomam bastante.
1: Lá, eles tomam um bocado, certo?
0: Eles estão comendo, trembão.
1: Trembão, são demais.
0: Vai demais da aí conta,
1: eles
0: sou.
1: Falar, eles devem falar que lá é muito bom o pão.
0: É bom demais, sou.
1: Bom demais, é verdade. Mas o que é bom demais é o nosso querido...